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0: de amor.
1: Ela chorou de amor, ela chora de amor, hein? Bom dia, gente linda, pra você que tá chorando de amor aí, hein? Você já chorou de amor algum dia? Tem gente que já chorou, né? Acho que todo mundo um dia chorou de amor, né, gente? Um dia se apaixonou, né? Hoje em dia acho que ninguém mais se apaixona, né? Acho que ninguém mais se apaixona hoje em dia, mas antigamente a gente se apaixonava à toa. Ai, ai, eita, mundo velho sem porteira, né, gente? Mas é assim mesmo a vida, né? Hoje em dia, eu falo a verdade, hoje em dia, eu já, graças a Deus, só me apaixono por uma mulher. Graças a Deus, né? Muito bem, bom dia, fazer que nem o cara que falou assim, eu só tenho duas mulheres na minha vida. Aí, levou um tapa na venta da mulher dele. Quem é outra mulher? Falou, a outra é minha mãe. Falou, a outra é minha mãe. Eu, no meu caso, eu tenho uma, duas, três mulheres, né? Que eu sou apaixonado. Uma é a minha esposa, que lógico, essa aí, ela é tudo. E depois eu tenho minhas filhas, né? E tem gente que fala assim, mas como? Primeiro tem que ser os filhos para depois a esposa. Não. Primeiro tem que ser a esposa. O homem tem que amar primeiro a esposa. Na maioria das vezes a mulher, ela ama primeiro os filhos, né? Para depois o esposo. Você sabia? Eu vi uma matéria, um videozinho, né, na internet. Eu achei muito interessante e eu fui pesquisar e realmente é verdade, até porque a gente procura ler a Bíblia e entende um pouco, não vou dizer tudo, porque as coisas de Deus a gente aprende todo dia um pouquinho, ninguém sabe tudo. E aí diz assim, que a mulher, ela dá a vida dela pelos filhos, a mãe, ela dá a vida pelos filhos, sabe por quê? Porque o filho saiu de dentro dela, porque ela gerou a vida para a criança, é um pedaço da mãe. Então, normalmente, quando se tira um pedaço da gente, a gente busca o nosso pedaço, né? E o pedaço da mãe é o filho, né? Então a mãe normalmente faz tudo pelo seu filho, ela dá vida pelo filho. Mas pelo marido não, porque o marido veio de outro lugar, então não tem nada a ver com ela, né? Não é nem parente, né? Agora, no nosso caso, nós homens, nós damos a vida pela mulher. Porque a mulher, ela é um pedaço do homem, você sabia disso? A mulher é um pedaço do homem, porque Deus tirou um pedaço do homem para fazer a mulher. Ele tirou um pedaço da costela do homem, ele fez o homem adormecer e retirou um pedaço da costela do homem. Um pedaço da costela do homem e aí ele fez a mulher. E então a mulher é um pedaço do homem, por isso que o homem dá a vida pela mulher, pelo menos é o que deveria ser, né? O homem deveria dar a vida pela mulher, é assim que Jesus ensinou na Bíblia, o homem dê a vida pela sua esposa, assim, olha, que o homem ame a sua esposa como Cristo amou a igreja, isso mesmo, então a gente tem que amar e dar a vida. O problema, por que que mulher tá casando com mulher hoje em dia? Porque os homens não estão dando mais a vida pela mulher. O homem tá sendo irresponsável, o homem não tá mais cuidando da casa. Na maioria das vezes é assim, gente. O homem não tem mais aquela responsabilidade. Olha, tá chegando os boletos, tem que cuidar. O homem é o muro da casa, né? O homem é aquele que tem que enfrentar pela família. Não pode deixar faltar as coisas em casa. Tem que trazer, prover as coisas. Né? Hoje em dia os homens, a maioria dos homens não estão mais sendo homens do jeito que tem que ser, por isso que hoje em dia as mulheradas estão tudo de cabeça virada também. É mais ou menos por aí, gente. Bom dia, Ferrugem. Ô, Ferrugem, você tá bem, meu amigo? Bom dia, Ferrugem. Eita, Ferrugem, tá animado, Ferrugem, fala aí, meu querido. Bom dia.
2: Aleixo Alves, tudo bom, os meninos?
1: Tudo bem, meu irmão.
2: Aleixo, manda uma música boa aí pra...
1: Qual que você quer ouvir aí, meu irmão?
2: A família Buscapé aqui.
1: Qual que é a família Buscapé que é?
2: Família, manda pra família Buscapé, música boa.
1: Qual que você quer? Mato Grosso Matias.
2: Caixa 7.
1: Ah, Caixa 7.
2: Caixa 7.
1: Vamos mandar o Caixa 7. Ouvir.
2: Falou, meu amigo.
1: Vamos mandar agora.
2: Com Deus.
1: Pra você também, meu irmão. Encontrei o meu amigo Ferrugem e a Dona Maria no centro da cidade. Eles dois estavam animados, os dois lá. Eita, coisa boa, hein, Ferrugem? Bom dia, meu amigão. Bom dia. Olha, gente, eu quero perguntar pra você que tá me ouvindo. Eu tenho uma família que tá precisando. É, eu tenho aqui, olha, uma pessoa que tá precisando de uma muleta. Uma muleta. Se você puder, se você tiver aí na tua casa sobrando uma muleta, eu peço pra você, tá bom? É isso mesmo. Quero mandar um bom dia aí pra todo mundo que me ouve nessa manhã, pra todo mundo que nos acompanha. É isso mesmo, gente. Mandar aquele bom dia, bom dia, bom dia, bom dia pra todo mundo que tá junto com a gente, curtindo a programação, nossos amigos e amigas que estão junto com a gente, ouvindo a gente no rádio, você que nos ouve também através aí da rede social, que nos acompanha, muito obrigado. Eu quero perguntar para você que tá me ouvindo, tá bom? Você que tá me vendo também, que eu tô gravando também vídeo aqui, né? Quem tem uma muleta, um par de muletas, tá bom? Se você puder nos ajudar, tá bom? Você liga para mim que eu vou passar o número da pessoa, tá bom? Aí você vai falar com a pessoa diretamente lá. E aí você entrega para ela, para essa pessoa, tá bom? Pode chamar, pode me chamar aqui no Instagram. Tá bom? Ou se não, fazer o seguinte. Olha, você que tem uma muleta sobrando, você que tem aí na tua casa guardada aí, não tá usando, se você quer emprestar ou se você quer doar para alguém, se você puder doar para alguém, você chama, eu vou passar o telefone aqui da pessoa que tá precisando, melhor direto, a pessoa já liga direto para ele lá e já resolve, né, gente? E já resolve, olha aqui, deixa eu ver aqui um pouquinho, é o 99886-9242, atenção, ó, 679-9886-9242, tá bom? Você pode ligar para essa pessoa ou mandar mensagem escrita, tá bom? Que dá escrita, tá certo? De áudio ela não consegue ouvir, tem que ser só escrita, tá bom? A pessoa tem deficiência visual e aí ela só consegue, pelo aplicativo ali do celular, ela consegue ouvir, tá bom? Eu liguei pra ela. Então, se você puder, você tiver uma muleta sobrando, você pode mandar aí, tá bom? Liga aí, manda uma mensagem nesse telefone, 99886-9242. E se você porventura tiver uma cesta básica e puder ajudar uma pessoa que tá precisando, tá bom? Porque essa pessoa que tá precisando, eu pedi lá no CRAS, eu liguei lá no CRAS, conversei com a moça, ela disse que tá ajudando ela com a cesta verde, toda semana, mas ela tava precisando de uma cesta básica. E ela falou que ia entrar em contato com... O pessoal do CRAS falou que ia entrar em contato com essa pessoa. Mas não entrou em contato até... Segundo essa pessoa me chamou, falou que não entrou em contato ainda. Então, eu tô pedindo aqui, alguém que puder doar uma cesta básica, pode chamar também nesse telefone aqui, tá bom? É uma pessoa que tá precisando mesmo. Bem claro, gente, eu jamais vou falar aqui alguma coisa... que para alguém que não esteja precisando, é só para realmente pessoas que precisam. O telefone da pessoa que tá precisando aqui é o 991451750, 991451750. Inclusive, se o pessoal do CRAS estiver me ouvindo e puder ligar para ela e doar essa cesta básica para ela também, ótimo. Se doar, só chamar no meu telefone, chamar no meu Instagram aqui, fala, nós levamos lá e eu vou agradecer aqui também. Tá bom? Beleza? Tudo certo? Então, se você puder, se Deus tocar no coração, eu quero pedir uma ajuda para vocês aí. Muito bem, gente, vamos que vamos, né? Nesse clima gostoso, vamos trazendo aqui o milagre do Caixa 7, atendendo meu amigo Ferrugem, que pediu para nós, e a gente toca aqui no nosso programa, na manhã mais gostosa, manhã maravilhosa, graças a Deus, estamos vivos, e a gente agradece a Deus pela vida. Esse aqui é o milagre do Caixa 7. Para você que tem fé, essa é uma comprovação de fé.

0: É, gente, feliz aqueles que acreditam mesmo não estando vendo, né? É isso que Jesus falou, né? Felizes os que acreditam. Ele falou, vocês acreditam em mim porque estão me vendo. Felizes são aqueles que vão acreditar sem me ver. Isso aí o próprio Deus diz na Bíblia, né, gente? Muito bem, bom dia, bom dia, bom dia pra você. Eu quero mandar um bom dia também aqui pro meu amigo Gonçalo. É, alô, meu amigo Gonçalo, bom dia, Gonçalo. Obrigado pela audiência, meu irmãozinho, né, meu irmãozinho de fé aí. Você, meu amigo de fé, meu irmão, camarada. Lembra dessa música? Essa música é do Roberto Carlos. É, o grande Roberto Carlos. Eita, coisa boa, hein, gente? Mandar um bom dia aí, então, pro Gonçalo. Gonçalo mandou um recado pra nós. Mês de outubro, o mês em que a gente tem muita festa, né, gente? Tem Dia das Crianças, é dia também aí, né, da Nossa Senhora Aparecida. E uma festa que muita gente fazem festas nas casas, fazem promessas, né? O povo se reúne. Gente, é bom a gente lembrar que o mês de outubro é o mês da... mês da família, né, gente? O mês da família, acima de tudo, né? Acima de tudo, o mês da família. E a gente vê nessas eleições aí polêmica, né? Ai, meu Deus, que o Flávio vai fazer isso, que o Lula vai fazer aquilo. Gente, não vamos colocar religião no meio da igreja, no meio da política, né? A religião é que tem causado guerras muitas vezes no mundo por causa de religião. Né, gente, vamos buscar a Deus, independente da tua religião. Se você é católico, busca na igreja católica. Se é crente, busca na igreja evangélica. Mas o importante é que nós busquemos a Deus, entendeu? E que nós não viemos aí ficar discutindo, porque primeiro, gente, a fé da gente, a fé de cada pessoa, isso não pode ser retirado por um homem. Não tem como ser retirado por um homem, a não ser que a pessoa mesmo se afaste. Nem Deus tira a tua crença. É, não tô dizendo para você que Deus não tem poder. Não, Deus tem poder, mas Deus, ele te deu o livre-arbítrio para você acreditar do jeito que você quiser. O único que pode tirar a tua fé é você mesmo. Você pode deixar de acreditar em tal coisa e passar a acreditar em outra coisa. Então, o Flávio Bolsonaro ou o Lula não tem poder para nada, não, gente. Só fica nessa lenga-lenga aí e um tentando acusar o outro. Mas você vê que, infelizmente, a hipocrisia é grande. Porque os candidatos, fulano de tal, nunca tiraram foto, nunca foram numa missa, né? E agora na eleição estão lá. Ei, não sei o quê. Pelo amor de Deus, né, gente? Não é assim, não. Não vamos ficar se apegando a essas coisinhas, que isso aí não dá futuro pra ninguém, não. Tá bom? Vamos acreditar em Deus. E vamos pedir a Deus também a sabedoria para a gente não tomar decisão errada no próximo domingo, agora que é eleição no Brasil e também aqui no Paraguai. Os dois, aqui em Pedro Juan, também tem eleição e a gente tem que ter muito cuidado, eleger realmente quem mereça. Quem merece, Aleixo? Quem merece? Um cidadão perguntou aqui para mim. Olha, aí a decisão é de cada um de nós, né? Cada um de nós temos que avaliar. Eu tenho a minha decisão, você tem a tua, porque os pensamentos são diferentes. Eu particularmente respeito a opinião das pessoas, independente do jeito que ela pensa. Tem gente que fica bravo comigo, com as minhas opiniões, né? Mas a minha opinião, eu não baseio no 100 reais, ou no 1.000 reais, ou no 5.000 reais, ou no acerto político. Não é isso. A minha decisão, eu avalio a vida da pessoa, a trajetória da pessoa. Eu avalio o trabalho, o que ela tem feito para melhorar. Se realmente tem coerência naquilo que ela está fazendo. Entendeu? Se ela faz. O que eu quero dizer? Se realmente ela faz aquilo que ela faz o que ela fala, né? O que ela prega. Entendeu? Muitas vezes a pessoa fala uma coisa e faz outra, né, gente? Então você tem que ter muito cuidado e avaliar bem a vida dos candidatos aí, tá bom? Vamos ouvir aqui meu amigo Gonçalo. Alô, Gonçalo, meu querido amigo. Fala aí, meu irmãozinho. Fala, Gonçalo. Cadê o Gonçalo? Bom dia, Gonçalo.
1: Bom dia, meu amigo.
0: Bom dia, meu irmão. Você? Bom dia, tudo bem?
1: Tudo bom?
0: Tudo ótimo.
1: Deus abençoe de nosso primeiro dia do mês de outubro.
0: Amém, meu irmão.
1: Mês de eleições no Brasil, no Paraguai. E vamos pedir a Deus, né, que abençoe as nossas eleições.
0: Amém.
1: E que possam ser eleitas pessoas tementes a Deus, né, Alex?
0: Amém, é verdade.
1: Pessoas dignas, merecedoras. E que não fique distorcendo os mandamentos, né?
0: É verdade, acima de tudo.
1: E desejo a você paz, bênçãos na sua família, na sua rádio.
0: Amém.
1: Seu programa, seus amigos, seus ouvintes.
0: Amém.
1: E que todos sejam muito felizes, né? A paz e a bênção dos céus. Vamos aguardar, né, Alexo? Vamos aguardar aí com ansiedade como que o povo vai votar. Mas vamos pedir sabedoria a Deus, ao Espírito Santo.
0: Amém.
1: Que ele toque no coração de cada eleitor, né?
0: É verdade.
1: Para que todos saibam votar, mas votar com sinceridade no coração.
0: Acima de tudo.
1: Eleger pessoas boas, né?
0: Verdade.
1: É isso que nós precisamos. Fazer um pouquinho de mudança, um pouquinho de transformação, vai fazer bem para todos nós, né?
0: Verdade.
1: Então Deus abençoe você. Muita felicidade no seu coração.
0: Amém.
1: E que seu programa seja sempre maravilhoso. E você seja essa pessoa aí, humilde, simples, caritativa, elevando alegria a todos os lares, né? Do mundo inteiro, porque no programa da gente a gente não sabe onde vai, né?
0: É verdade.
1: Deus abençoe você, Alexo. Fique com Deus.
0: E amém.
1: Que o Espírito Santo te ilumine
0: sempre. Amém. Eu recebo essa bênção. Muito obrigado, meu amigo Gonçalo. Muito obrigado. A gente fica feliz de ver pessoas de Deus assim chamando a gente, né? Pra bater um papo com a gente pela manhã. Vamos que vamos, gente. Então, vamos lá faturar, né? Daqui a pouquinho nós já voltamos trazendo mais aí pra você. Não sai daí não, hein? Fica ligado.

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0: Eita, mas já que eu não bebo, então deixa quieto, né, gente? Muito bem, bom dia, bom dia, bom dia, bom dia pro pessoal que tá ouvindo a gente, curtindo a programação. É, vamos lá no WhatsApp, quem tá mandando recado pra nós. Bom dia pra dona Roseli, bom dia pra Flávia, bom dia, bom dia, bom dia. Pros nossos queridos amigos, alô Denis, também na sintonia, bom dia. Alô Ale, alô Wagner, ô Wagner, tá na sintonia? Tá ligado com a gente, meu amigo Wagner também, Wagner Pintor. Alô, Wagner, bom dia. Alô, meu amigo Wagner, cadê o Wagner? Segura a música aí, que senão eu não consigo escutar o Wagner, meu Deus do céu. Fala aí, Wagner, bom dia.
1: Bom dia, tamo acompanhando aqui no carro.
0: Eita, bora, coisa boa. Esse... Obrigado, meu irmão, obrigado a todo o pessoal aí da região do Residencial, pessoal todo que nos acompanha diariamente. Muito obrigado, tá bom? Mandar um abraço pro Carlão, lá da oficina do Carlão também, que ouve a gente lá no bairro da Granja, todos os amigos, o Polaquinho, todo o pessoal aí que nos acompanha, né? Que sempre estão na sintonia junto com a gente, junto com o nosso povo. Eita, coisa boa, hein, gente? Que maravilha. Pois é, né? Tem recadinho também, deixa eu ver aqui, só um pouquinho. Beleza, então, muito bem. Olha aqui, quero mandar um abraço aqui também pro seu Zé na Mateplaz, ligado com a gente. Bom dia, bom dia, bom dia. É, deixa eu ver aqui um pouquinho pra você que tá junto com a gente. Ah, pediu Leandro Leonardo. Vamos tocar Leandro Leonardo, então? Vamos tocar aqui, então, a música do Leandro Leonardo. Essa aqui, ó. Mais uma vez, sozinho. Tá apaixonado mesmo, hein? Segura, modão.

0: Opa, Leandro e Leonardo, hein, gente? Ouviu promessas de alguém e já se apaixonou, quem? Olha, eu tenho filha, né? Aí eu sempre falo pra minha filhinha que tem 9 anos, faz, olha, não acredita em homem, viu? O homem é tudo malandro. Então o senhor é malandro, pai? Eu falei, não, eu não sou malandro, não, é só os homens sem vergonha, né? É, eu sempre oriento a minha filha. Sabe por que que acontece? Sabe por que que as mulheres caem na lábia dos homens? Hã? Porque muitas vezes elas não são elogiadas pelos seus pais. É isso mesmo, muitas vezes as mulheres não são elogiadas pelos seus pais. É. Que dia você, papai, que chegou pra tua filha e falou, filha, você tá linda. Que dia que você, pai que me ouve, que dia que você chegou pra tua filha e falou assim, filha, você tá maravilhosa, tá linda, tá uma menina linda, olha que cabelo lindo, olha como seus olhos estão bonitos. Que dia que você falou isso pra sua filha, hein? Muitas vezes a gente, como pai, né? A gente acaba, às vezes, errando nesse ponto. Nós não elogiamos nossas filhas, nós não falamos, não enaltecemos a beleza dela. E a mulher gosta de ouvir esse elogio. Você sabe que a mulher, ela vê pelo ouvido, né? É, ela gosta das palavras, né? E aí, o homem, nós, homens, pais, a gente precisa elogiar as nossas filhas, tá bom? É isso mesmo, elogiar as nossas filhas, porque muitas vezes a gente não elogia, aí chega um abençoado de Deus aí, um caboclo com mala intención, né? Aí ele chega e chega na menina e fala, nossa, como que você é linda, olha, você é maravilhoso, olha, tá linda, hein? Parabéns. Aí ela nunca ouviu um elogio do pai, né? Aí ela fala, poxa vida, meu pai nunca me elogiou, nunca ouvi um elogio de um homem, né? Aí ela acaba ouvindo promessas de alguém e se apaixona e muitas vezes acaba indo pro caminho errado. É importante que nós, enquanto pais, tenhamos essa sensibilidade de entender, né? E de elogiar os nossos filhos, nossas filhas principalmente, tá bom? Para evitar que esses mal aconteça futuramente. Minha amiga Cleusa, alô Cleusa, bom dia Cleusa, como é que você tá? Alô Valdeir Cardoso, meu amigo da Tornearia Cardoso, bom dia para você, obrigado pela audiência aí, hein?
1: Bom dia, Aleixo, eu quero ouvir um Amado Batista e uma eita espieira danada, que o pobre atravessa para sobreviver.
0: Vamos.
1: E um bom dia para você.
0: Para você também, minha amiga, um ótimo dia para você, vamos que vamos. Vamos ouvir aí, alô dona Roseli, que gosta também, né? Alô Gislaine no Jardim Primavera, bom dia, bom dia, bom dia pra você, minhas amigas, donas de casa que ouve a gente. O mais amado do povo aí, hein? O Amadão cantando. O meu grande.

0: Amado do povo, esse é o Amadão Batista, né? Ei, agora vou falar com o Samir. O Samir já vai falar quem vai ganhar a eleição agora. O Samir vai falar quem vai ganhar a eleição. Samir, o profeta, nosso profeta político aqui. Fala aí, meu amigo. Fala, Samir.
1: Bom dia,
0: meu querido. Diga pra nós aí. Quem que você acha que vai ganhar a eleição? Não pode falar?
1: A eleição vai acontecer, eu tenho certeza, numa maneira correta, certa, uhum. Entendeu? O povo tem que pensar duas vezes antes que ir na urna, entendeu? E eu desejo a todos muita paz, a toda a população que vai votar, tá claro, em paz, que ir votar e saber. E amanhã não reclamar, não fica chiando, não fica falando de fulano, o político fulano, mas, ó, só vota o certo, faz teu voto valer para você ter a certeza absoluta que você votou na pessoa e não reclama depois.
0: É verdade.
1: Reclama depois, vai ter que engolir 4 anos.
0: É, entendeu? Verdade.
1: 4 anos vai ter que engolir. Então, olha, mudança pode ter, entendeu? Em todos os cenários aí, estadual, federal, entendeu? Deputado pode sair, pode ir também. Eu também vou ser bem claro, sou bem claro. Eu acho esses... A assembleia que nós tem aqui, os deputados estadual, acho que já está na hora que cada um ir para a casa dele, porque tem um já praticamente já virou uma monarquia, já está 10 eleições, tá lá, entendeu? E essa é a mesma coisa. Então, ó, a gente precisa voltar alguém daqui na nossa cidade, fica mais perto para ir bater na porta da casa dele, entendeu? É mais fácil ir voltar. Bater na porta da casa dele, leva teu indicação, leva suas propostas, leva para ele uma mensagem, porque aquele que mora longe, você não vai chegar nele, não, nunca. E aquele lá só aparece agora, durante a eleição, Aleixo. Aquele que lá mora bem longe da gente, você não vai conseguir, só ele vai ver aqui quando tem algum evento para comer uma comida boa, para tirar sarro na gente também. Agora, quem mora aqui tem que votar nele. Eu vou votar claramente no Hélio Belufo. Vou deixar bem claro, porque é uma pessoa daqui da cidade, uma pessoa que foi um prefeito e uma pessoa que faz. Chega e bate na porta da casa dele. Abre a porta, Hélio. Nós precisamos Ponta Porã, isso. Ponta Porã precisa eleger não só o 2 e 3. Ponta Porã, uma carta muito importante no cenário político do Mato Grosso do Sul, com certeza. Porque nós tivemos senador, deputados federais, 2, 3 deputados estadual naquele tempo antigo, entendeu? E a população era quase 65 mil habitantes. Hoje não estamos mais de 100, precisa eleger alguém. E para isso a gente tem que votar certo, vota nas pessoas que você acha são mais perto de você, que pode bater na porta da casa deles, as pessoas que vai encontrar com eles no mercado, no açougue, na fruteria, na padaria, e você pode cobrar eles. Agora, aquele que mora de longe, como é que vai? Monta o carro, tem adesivo de gente de fora. Eu nunca vi falar desse tipo de gente. Pra que vão votar nas pessoas daqui da nossa cidade? Eleger 1, 2, 3 deputados daqui pra poder amanhã fazer alguma coisa por nossa cidade. Pra ninguém reclama do posto de saúde, do hospital, do asfalto, de não sei o que é lá, entendeu? Não. Gente daqui, mais fácil de encontrar eles e conversar com eles.
0: Verdade, Samir. 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
1: 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Esse pessoal que tá tão longe, esquece eles, minha gente, esquece esse pessoal de longe, onta daqui, da gente daqui, gente como a gente vai encontrar ele no mercado, no café, na Joia do Lar, no supermercado, no açougue, e esse meu recado vai ser pouco, porque amanhã eu vou sofrer igual você, Aleixo, porque vamos ficar reclamando de tudo. Então, ó, não podemos, não. As pessoas daqui vai estar na Assembleia, nós tem condição, chega perto dele e fala para ele, ó, isso para Ponta Porã, dá uma dica para ele fazer para nossa cidade. Muita paz a você e a todos, Aleixo. Tchau, tchau.
0: Valeu, Samir, valeu a todo o pessoal aí, fiquem com Deus, que a paz esteja no coração de todos e vai dar tudo certo. Pode ter certeza, vai dar tudo certo, tá bom, gente? Um ótimo dia para você, fiquem com Deus, continue aqui no som da 91.5, Cerro Corá FM, sempre fazendo o melhor para você, sempre trazendo a música que você gosta e atendendo a população, que é o que a população precisa. Um abraço, gente, valeu! 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
5: Las 9:02.
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0: Alô, alô, você, meu amigo, minha amiga, você que está aí sintonizado na Cerro Coré FM 91.5. Para você que está aí nos dando prazer da audiência, aquele carinho todo especial a você, muitíssimo obrigado pela sua audiência. Estamos chegando pelas ondas da Cerro Coré FM 91.5, direto de Pedro Juan Cabaleiro, para todo o norte do Paraguai e também para o sul do Mato Grosso do Sul. Estamos chegando também pelas nossas redes sociais, né? Pelos canais do Ponta Porã Informa na internet. Estamos aí no Facebook, estamos no YouTube e estamos também no Instagram, né? Galera que está entra no Instagram aí, o nosso vídeo ele passa no Instagram também aí, né? Então, estamos aqui no Shopping Center da Informação, Ponta Porã Informa, Face, YouTube e Instagram, e na Cerro Coré FM 91.5. Eu quero dizer para você, meu amigo, minha amiga, que nesse momento aqui nos altos do estádio Aral Moreira, no estúdio do Ponta Porã Informa, os nossos termômetros estão marcando 23 graus. A mínima na madrugada de hoje, ela foi de 17 e a máxima vai ser de 25. Temos aí 9% de possibilidade de chuva. E hoje, pelo que o tempo tá meio nublado, mas pelo que eu tô vendo aqui, vai virar nisso, né? 1%, 6%, 14 horas, 9%, não vamos ter chuva. E amanhã, super sexta, 19 a mínima, 28 a máxima, com 12% de possibilidade de chuva. São os destaques que nós temos para você que está aí com a gente. Pois é, Tião Prado sou eu, de bem com a vida, o coração tricolor batendo forte, muita fé em Deus, né? Para lidar com as coisas, meu irmão, tem que ter fé em Deus, né? E vamos trazer para você que está aí, hoje eu tô de cor de rosa, essa camisa aqui, quem me deu ela foi o prefeito, o ex-prefeito Flávio Caiati, lá em 2009, né? Você vê o tanto que dura, né? Eu engordei, fiquei com 100 quilos, a camisa não serviu mais, que eu pesava 70, agora tô com 78, a camisa voltou a servir. E hoje, em homenagem ao Outubro Rosa, que hoje é dia 1º de outubro, começa o Outubro Rosa, esse mês especial. Todos os meses, todos os dias são especiais das mulheres, né? E esse mês não seria diferente, que nós temos uma campanha especial e nós vamos estar trazendo aqui no programa convidadas e convidados para falar a esse respeito. Mas agora eu quero falar do nosso site de notícias, o pontaporainforma.com.br, está trazendo aqui na sua capa, a eleições 2023. Há 3 dias do pleito, candidatos ao governo foca em entrevista e agenda nas ruas. Bombeiro com histórico de assédio contra adolescente é preso suspeito de estuprar atendente em Campo Grande. Rapaz, o corpo bombeiro, os caras têm que levar um pai de santo lá e fazer um. Tem que levar um pastor, um pai de santo, o que mais? Um padre, levar tudo lá, um rabino para fazer um benzer o bombeiro. O bombeiro não tá. Eles não estão vivendo um bom momento, né? Você vê essa rapaziada que trabalha, faz uma correria danada para atender a população e aí elementos coloca o nome da instituição, né? Como esse caso aqui, tivemos dois casos aqui em Ponto Porã, do atropelamento e consequentemente prisão do subtenente bombeiro, tivemos o caso do outro que matou a esposa, que realmente os bombeiros têm que rever mais os conceitos para contratar o pessoal aí, né? Evangélicos são alvo de disputa, mas rejeitam o uso eleitoral das igrejas. TSE manda Nicolas apagar post que liga Lula a conteúdo sexual envolvendo crianças. E lei das eleições faz, né? 29 anos. Conheça as regras para o pleito no país. Isso aqui foi ontem, né? Postamos no final da noite. No caderno Ponta Porã, nona taça cidade de futebol suíço tem 28 jogos e 73 gols na terceira rodada. Prefeito assina dia 8 ordem para de serviço para a construção da Casa da Mulher Brasileira. Câmara fortalece governança cooperativa. Equipe do vôlei adaptado 45+ recebeu atletas de Rochedo. Os aniversariantes de ontem, né? Nós temos aqui também ciência, território e inovação. PTIM recebe o geógrafo Hervé Thierry para conhecer fronteiras e as políticas de desenvolvimento da cidade. Os aniversariantes de hoje com Dora Nunes e Câmara afasta vereador acusado de tentar subornar policiais após acidente. No caderno região, nós temos que Coronel Davi e Marcos Polon defendem ato no Aero Rancho. Deputados votam isenção da taxa judiciária e mulheres vítimas de violência. Votam a isenção de taxas judiciárias, né? Caminhoneiro é preso em flagrante com fuzis e mais de 6,3 toneladas de maconha. E o Enmet emite alerta para tempestade no extremo sul do Mato Grosso do Sul. São os destaques para você. Hoje eu tenho uma notícia triste para você e uma boa, né? Aí você que está aí assistindo e ouvindo a gente pelo rádio, pode escolher qual que você quer ouvir primeiro, né? Ah, qual que você quer aí? O pessoal já está falando aqui nas redes sociais. Eles querem ouvir a notícia triste primeiro, né? A triste é que hoje sou só eu aqui, né? Hoje só eu estou aqui. A esposinha número um do Ponto Porém Informa hoje não está presente porque ela foi fazer um procedimento ali, né? Então, ó, o estúdio tá vazio hoje aqui, ó. Só estou eu aqui hoje de cor de rosa aqui, né? A notícia triste é que só tô eu. E a boa é que a Dora vai faltar hoje por um bom motivo e vocês vão saber amanhã quando o programa entrar no ar. Então, aqui você sabe como é que funciona as coisas. Mas nós temos convidados. Os nossos convidados de hoje, nós temos aí o convite para o presidente da Câmara de Vereadores de Ponta Porã, o vereador Gelson Bernabé, o nosso convidado, para estar presente daqui a pouquinho, falando dos trabalhos da Câmara, falando de eleição, falando até de sucessão na Câmara. E num primeiro momento, nós vamos receber via internet o Dagoberto Nogueira, né? Deputado federal Dagoberto Nogueira. Dagoberto veio 3 vezes aqui em Ponta Porã, não veio aqui, né? E vem pela internet. Ó, cobrança, hein? Muito bem, então, convidados de hoje, o deputado Dagoberto Nogueira, candidato à reeleição, e o vereador Gelson Bernabé, presidente da Câmara de Vereadores, beleza? Nós vamos aí para o intervalo comercial do rádio e já voltamos com a primeira entrevista do programa. Agora, 11:09 em Ponta Porã, 12:09 em Pedro Juan. Eu sou o Tião Prado e voltamos já. Falei, até mais.
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0: Muito bem, estamos de volta, né? Estamos de volta, hora certa para você em Ponta Porã, 11 horas e 14 minutos, em Pedro Juan, 12 e 14. Quero mandar um abraço para você que está com a gente aí. 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Você, legal, meu irmão, vamos agendar demais de um imediato. Nós recebemos
1: aí que dá 91.5. É uma honra estar junto com você, meu irmão.
0: Eu tava tirando você aqui. Eu falei, pô, o Dagoberto veio aqui 4 vezes, vem aqui direto, é um dos deputados que mais libera emenda para Ponta Porã. A gente teria o maior orgulho de receber ele aqui na nossa humilde residência, nosso humilde estúdio. Aí ele vem para a internet, mas pelo menos vem, né? Prazer recebê-lo, senhor, para a internet. E gostaria, primo, já de imediato, de bate-pronto, que o senhor falasse desse belíssimo trabalho que tem aqui em Ponta Porã. E nós perdemos aí um tempo muito grande nesses 4 anos, que poderia ter divulgado mais o senhor e suas obras aqui em Ponta Porã. Fala um pouco dessas obras que o senhor trouxe para Ponta Porã, deputado.
1: Olha, aí nós temos muito recurso de infraestrutura. Fizemos asfalto em vários bairros aí da cidade, levamos bastante recurso também na área de saúde, na área de educação. Esses dias o próprio Eduardo, que é o prefeito, falou que nós tínhamos sido o deputado federal que mais levou recurso para Ponta Porã. Levamos também recurso lá para o assentamento Itamaraty, enfim, é uma luta constante de hoje, o Tião, 70% do que nós arrecadamos vai tudo para Brasília. E o papel do deputado federal hoje é pegar esses recursos e trazer, né, de volta para o Mato Grosso do Sul. Então, esse, além de apresentar esses muitos projetos que nós apresentamos, que nós aprovamos, né, hoje também é a gente poder trazer esses recursos. E faço isso com muito prazer. Os recursos que eu levo para aí, eu sei que chega na população. O Eduardo tem feito um grande trabalho, e isso dá uma satisfação muito grande. Mas uma coisa que me apaixona muito, além de trazer dinheiro para a saúde, é trazer para a educação, trazer os ônibus, levar a creche que a gente levou, enfim, é dar oportunidade para essas crianças poder chegar a uma universidade pública. Eu sempre lutei pela educação pública e eu sou membro titular da Comissão de Educação. Então, isso é o que me dá mais prazer, é a gente lutar também pela educação. Lógico que as obras, todas elas de infraestrutura aí é importante, mas a educação, para mim, é a minha paixão. E aí eu também quero aproveitar para mandar um abraço aí pro meu parceiro, pro Hélio Pelupo. Eu sei que você vai entrevistar agora, depois de mim, o Aguinaldo aí também, é meu parceiro, que ajuda muito.
0: O Aguinaldo foi ontem, hoje é o Gelson Bernabé, o presidente da Câmara.
1: Ah, pois não, é que eu achei que você fosse entrevistá-lo agora, porque estava na lista aí. Mas eu tenho muitas parcerias aí, porque nós temos contribuído bastante com Ponta Porã.
0: Agora, deputado, eu não poderia deixar de falar aqui das obras, uma obra que eu achei de grande importância, e o senhor trouxe ela quando o Marcelino era o secretário de segurança, que foi a construção da sede da Guarda Municipal, né, da Guarda Civil de Fronteira, que ela vivia aí em casas, em prédio cedido pela Justiça Federal, e de repente uma ótima ação sua, você proporcionou que a guarda tenha sua sede própria, aliás, uma sede muito confortável, né? Isso aí é um fato que eu acho que a gente tem que destacar, porque é algo relevante com relação à segurança pública, né?
1: Exatamente, exatamente. Mas tem uma obra também que é muito importante para mim, é que eu esqueci o nome do bairro, mas ali onde tem aquele centro de eventos, logo depois do hotel, que tem aquela passagem ali, e a gente conseguiu assaltar toda aquela região ali. Isso foi na época que o Hélio era prefeito, né? Mas nós estamos ajudando muito também o nosso prefeito Eduardo. Lá na Itamaraty, nós estamos levando 3 milhões de reais para a gente poder reformar aquela sede, fazer um centro ali que a nossa primeira-dama Paula, que

0: fez o projeto, e esses recursos também já estão disponíveis já para a prefeita também, para poder realizar esse centro que ela sempre quis realizar, né? Então, eu tenho ajudado muito e tenho muito prazer, porque eu sei que os recursos que nós mandamos para eles chegam na população. Então, para mim é uma honra isso.
1: Eu não posso deixar de perguntar para o senhor com relação à campanha, né? A campanha, hoje é o último dia de algumas situações, programa político no rádio e TV, algumas manifestações, e a partir de amanhã já começam as pessoas, sábado, domingo, e domingo o grande pleito, né? Como é que foi a sua campanha? O senhor conseguiu percorrer todos os municípios, conseguiu conversar com todos aqueles prefeitos que o senhor liberou emenda? Como é que foi a campanha?
0: Olha, Tião, nós somos o deputado federal que mais trouxe recursos para o Mato Grosso do Sul. Só eu e o senador Nelsinho Trade, que chegou nesse patamar aí de quase 300 milhões de reais entre 25 e 26. Por que isso? Pela minha relação que tenho com os ministros. Só para você ter uma ideia, de creche, foram quase 40 creches para o Mato Grosso do Sul. Quase todos os municípios receberam isso. Nós temos mais de 60 ônibus escolares. Esses ônibus escolares também é uma coisa que eu tenho um prazer enorme, é de você poder buscar essa criança que está lá no assentamento, que está lá na fazenda, que está longe, a gente poder botar ele dentro do ônibus e levar ele para uma escola e dar oportunidade dele estudar. Isso aí também é uma coisa que me gratifica muito, esse trabalho desses ônibus escolares, de poder dar essa possibilidade dessas crianças. Então, o volume que nós trouxemos de infraestrutura, quase todos os municípios, se não me engano, nesses últimos 2 anos, só tem um município que eu fiquei devendo, que é Mundo Novo. O resto, todos os municípios do Mato Grosso do Sul receberam recurso nosso. E não levei para Mundo Novo, porque o prefeito também que não me procurou. O resto, todos eles que me procuraram, que levaram o projeto, nós atendemos. E, inclusive, um trabalho muito forte, eu sou o coordenador da bancada, nós levamos um recurso alto, em torno de 40 milhões, aí para o município de Ponta Porã, para Dourados, para os municípios sérios, né? Que é os municípios maiores, Corumbá, Três Lagoas, Campo Grande, foi mais de 100 milhões. Aqui em Campo Grande, para você ter uma ideia, eu trouxe, aí foi individualmente, 50 milhões de reais na área de educação, né? E na área de habitação também, que nós ajudamos mais de 100 milhões o governador. Então, a bancada tem ajudado muito o governo do estado. Nós temos esse anel aí que é recurso nosso da bancada. E uma coisa que eu lutei muito junto com o prefeito, nós tivemos várias vezes com o ministro, para a gente poder fazer esse Porto Seco aí, que estava abandonado, que ninguém estava cuidando disso, agora já entrou em processo de licitação esse Porto Seco, que eu sei que vai ajudar muito a desenvolver o nosso município. E nós somos o responsável para isso. Conversamos com o chefe da Receita Federal, né? Com o ministro da Integração, para a gente poder fazer esse porto que estava abandonado, tornar uma realidade, e a licitação já está sendo colocada em prática. Em muito pouco tempo, nós vamos tirar esse monte de caminhão que fica tudo parado, atrapalhando o trânsito, e vamos colocar tudo lá no Porto Seco. E uma coisa muito importante, Tião, fizemos um acordo com o ministro do Paraguai para que a gente faça no nosso Porto Seco a integração do Brasil e o Paraguai. Nós vamos trabalhar em conjunto nesse Porto Seco. Então, eu estou ajudando, utilizando mais esse porto. Então, vai levar o desenvolvimento. A gente se preocupa com o desenvolvimento, mas da educação de qualidade, porque eu sei que eu estou ajudando as pessoas que mais precisam.
1: Nós não podemos, eu não posso deixar de falar com o senhor, são eleições gerais, né? Deputado federal, senador, junto com o governador Eduardo Rio durante todo esse período, e agora temos a reeleição, e pelo que a gente está vendo, está um processo tranquilo. A eleição para governador deve ser decidida no primeiro turno, conforme as pesquisas. Como é que o senhor analisa o governo Rio com todo esse potencial? Foi aquilo que o senhor imaginava? Saiu além disso? Faz uma avaliação para nós a respeito.
0: Olha, o Eduardo Rio não foi nenhuma surpresa para nós, porque quando ele esteve no governo do Reinaldo,

0: ele foi não só um político, mas foi um técnico. É uma pessoa que estuda muito o Estado. Você vê que com essa crise que nós estamos vivendo, é guerra no Oriente Médio, é guerra lá da Croácia com a Rússia, é esse presidente Trump taxando o nosso país exorbitadamente, que dificulta as nossas exportações, porque hoje o mundo está globalizado, aquilo que está acontecendo lá no Oriente Médio, lá na Croácia, e agora com essas coisas dos Estados Unidos, isso reflete diretamente no Brasil. Então, nós estamos vivendo uma crise profunda, mas o Mato Grosso do Sul é o estado que mais cresceu. Nós crescemos a patamares da China. E outra coisa que é importante, nós estamos com os dois maiores investimentos privados do Brasil, estão acontecendo em Ribas do Rio Pardo e Inocência. As duas maiores indústrias de celulose do mundo estão acontecendo aqui. E eu tive o prazer de trazer a primeira indústria de celulose, foi na época que eu fui secretário de produção. O Zeca era governador e a Simone Tebet era a prefeita de Três Lagoas. E hoje nós mudamos todo o perfil econômico da região. E também as usinas de álcool de açúcar. Quando eu entrei na Secretaria de Produção, tinha 3. Quando eu saí, tinha 19. A gente viabilizou toda essa região aí da Grande Dourados, ali de Nova Andradina, de Viema, de Angélica. O volume de usinas que nós trouxemos também e que mudou também o perfil econômico. Então, nós sempre estamos trabalhando. E o Riedel faz esse papel, que é uma coisa muito importante. Nós somos o estado que mais diminuiu os índices de pobreza. É o estado que tem 63% das escolas estaduais estão de tempo integral. Eu faço parte da comissão de educação lá do Congresso Nacional. Hoje, nós só estamos perdendo para o Ceará e pelo andar da carruagem, o volume de escolas de tempo integral que nós estamos fazendo, já nós vamos passar o Ceará. É importante isso, porque essa escola de tempo integral é que faz com que o aluno da escola pública seja competitivo. Você quer ver um exemplo do que eu estou falando? Você vai lá na frente do Instituto Federal, da Universidade Federal, da Universidade Estadual, num curso de medicina, é muito raro chegar um aluno a pé, de bicicleta ou de ônibus. Por quê? Porque fez uma escola particular que tem um nível superior ao da escola pública, fez um bom cursinho, e a escola pública que foi feita para quem não pode pagar, acaba tendo só gente que pode pagar. Então, nós temos que estar fortalecendo esses programas nacionais, que é o Enem, é o ProUni, é o Pé de Meia, que a gente tem que colocar dinheiro para isso, para que o aluno da escola pública seja competitivo. E o FIES, que é aquele financiamento de quando o aluno não consegue entrar na escola pública, mas que ele faça a escola particular, né, que faça a universidade particular e depois ele pague com trabalho. Então, são mecanismos que o atual governo encontrou para poder pegar o aluno da escola pública e levar para essas universidades federais.
1: Ok, eu vou tirar um tempinho aqui para mandar um abraço pro pessoal que está assistindo a gente. A Neuci Musel está no Facebook, aquele abraço, ela falou bom dia, o Nezinho Mangueira, o João Alberto Langer, a Cirlei Rios e a Dora Nunes está assistindo a gente aqui, né? Tem uma galerinha também assistindo aqui no YouTube. Quero mandar um abraço pro pessoal que está no YouTube, a Daniela Feio, aquele abraço especial. E tem muita gente assistindo a gente aqui no nosso canal no Instagram, né? Então, no Instagram, a Roseli, o Cléo, aquele abraço ao Cléo, o Alexandre Assunção, o João.

mesmo, esses dias esteve comigo lá e eu levei ela em vários ministérios. A gente liga e os ministros me conhecem. A gente, pelo fato de estar com muitos mandatos, eu conheço todas as lideranças e os líderes de partido lá no Congresso Nacional.

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0: Muito bem, estamos de volta para estar com a gente, carinho especial, obrigado pela sua audiência, saiba que é muito bom estar com você. 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Falei, estão instalados, nós estamos recebendo o programa aqui, vereador e presidente da Cagel, Bernardo Cagel, prazer receber o primeiro dia, pra receber você aqui, vereador.
1: Bom dia, tia, todos que ouvem até 91.5 e também aqueles que nos acompanham das redes sociais aí, YouTube, Facebook e demais meios sociais aí, redes sociais. Junto com a gente, 6 milhões de pessoas.
0: Deus abençoe, né?
1: Eu abençoe.
0: Você quando vem pra
1: cá. O programa, programa que é muito requisito para trazer galera. E é um prazer você estar aqui, eu te convido. Então, de estar aqui, Dion. Que eu sei o alcance do seu programa, da série. E é como público, tem que estar da cara ao chamado e do respeito da sociedade, um pouco do meu trabalho. Fazendo a nossa parte aí,
0: perante o seu. Muito bem, acabou a entrevista do governo, a campanha eleitoral se encerrando, né? Amanhã o horário por rádio acaba hoje, amanhã é o dia, amanhã e os últimos dias aí, iremos um grande dia. Como é que foi o Gelson, o presidente, o que o Gelson, o vereador, fez nessa campanha eleitoral? E como é que se posicionou, Gelson?
1: Com certeza, Tiago, veio acompanhando o palio do deputado estadual Machado desde 2008. Tive uma campanha de 2, consegui alcançar 592, se não me engano, deputado Gomes de Pontacan. E a gente continua, viu a seriedade, leva o trabalho dele para a legislativa, na toa que ele recordista lá de mandatos. A gente sabe que é um conhecimento da população do seu trabalho. Quando a pessoa está trabalhando, Tião, tem toda a campanha, né? Vamos renovar, tem que bater. Porque as pessoas trabalham com seriedade, as pessoas têm um trabalho, manter isso para a sociedade, tem que continuar. E tem muito desse dentro da Assembleia, tem desse dentro das de ponto, mas de todo o Brasil. E eu digo que ele tem que vai dar cuidado nesse trabalho. Então, até que eu precisei de campo, questões sociais, questões de parlamentar, questões de saúde, ele pediu. E eu com ele, o padre estadual.
0: E aí, o resto da capa aí, como é que fica o vereador?
1: Então, a gente tem um carinho grande, a gente tem uma dimensão muito grande, trabalho que ele tem na deputada federal brasileiro, e ele tem também um compromisso, tá? É no Idem Porã, que é para deputado federal, o candidato a deputado federal Bernardo. Então, a gente vem acompanhando, vem com o trabalho deles, vem dando o texto tudo, né? Para essas pessoas fazerem uma volta dentro do Porã e alcançar a Câmara Federal para ser mais lindas e mais gente podendo. Quando ele fala que tem um olhar, que eu vi de outros vereadores, inclusive o vereador. Ex-presidente Naldo Prima, e a gente fala de um olhar, muitas vezes, da pessoa que é de outra cidade, mas tem carinho por outra. Temos representantes locais, temos, mas tem representantes que não são locais, que são também merecedores de votos aqui. Como diz você, as pessoas que procuram de algo que o Estado resolve, é o ônibus que me atende. Então, eu acompanho ele, eu tenho a quem recorrendo aqui nesses quatro. Então, eu tenho que estar com ele e pedir, né, voto para ele acompanhar essa reeleição.
0: A gente vê isso que você falou, e aí até um dia, com relação na São Passa, né, conversando com as pessoas, surgiu discussão nesse sentido, né, porque tem que renovar a Câmara, tem que trocar os vereadores, tem que fazer o quê, só que eu tô assim, até falei pra pessoa, na ocasião, olha, eu sou assim, que tem que trocar, tem que renovar, você tem que ver quem que está trabalhando, quem que está, porque você mesmo, você foi pro terceiro mandato, né, o vereador, morador nascido aqui, incorporando tal, tem uma galera, é o candidato. No primeiro momento, você seu candidato, uma vez na campanha, já falaram pra mim, né? Na primeira eleição eu tava no Tiatípoli, depois o cara curava, não chamaria eu mais apresentar. Aí eu

0: Em determinado momento o cara falou, conhece ela, você falou, pô, não, ele é sobrinho do Manuel, amigo de Amambá, da igreja Sara. Pô, esse menino elegeu, que é uma boa herança, que faz um tratado padre. Pá, quem diz o né? Pá, o vereador já elegeu. Aí naquele período a gente começou vendo, a gente começou a ver. Agora mesmo, um monte de gente assistindo aqui, tem mais de 40 pessoas assistindo ao Jardim. Então, começou a ver que você não trabalha. Aí na igreja seguinte, puxa, ó, vou ver se apareceu aqui, que aconteceu, pá, já se reagiu. Então, quer dizer, as coisas que você fez, essa comunidade que vota em você, ela continua votando. É reflexo do trabalho, não vai estar em você porque você trabalhou, é complicado.
1: É, isso que você falou, está falando, vem de outro que o meu pensamento, nessa questão. É claro que sou eu que estou lá, estou correndo atrás dos interpelação. Vê, a gente vê e falo para todos que podem me ouvir, para todos que reúnem sempre, que eu fui eleito para um mandato de vereador, que é vereação. Enquanto eu tiver cargo, eu cumpri a missão. Está entendendo? Que eu, se eu trato você para uma empresa privada que seja fazer trabalho, você vai ficar sendo.
2: Não pode.
1: Não deve.
2: Está resultado.
1: Tem que mudar. Quando ele é eleito, fiado, o voto da população, ele tem a população, nome de trabalho. Quando eu não tiver mais cansado, não tiver fim mais de estar vivo, vamos colocar 8, 8 horas para a população. Deu 4 horas, só no pedal já tá me ligando. Mas 18 horas, 20 horas, que a mente não tá à disposição. Já cansei de 10 horas da minha casa, meia, levantada da cama. Entendeu? Não, quantas vezes, tio? Você tá disposto a isso? Porque eu não é disposto a isso, tio? Eu nem vou colocar meu nome pra isso. Eu vou colocar meu nome pra vocês mais. Eu vou viver minha vida nessa tia elevada, como se vi. Eu tenho 49 anos de idade. 4 anos de vir fora da política e agora comprando 10 da pública. Eu vivi muitos 40 anos da minha vida. Entendeu? Eu tô na política, de banco, aonde eu passei a porta feia. Depois da TV Mena, não sei se lembra, a TV Sumera, que era na época, eu caí pra ponte, eu me afastar pra entrar pra no banco. Eu pedi minha fala do banco pra cuidar do melhor do meu filho e família. Entendeu? Eu pedi me afastar. Falei 15 anos na gestão. Entendeu? Saí pra porta da frente. E um dia, se eu tiver achado de servidor, ou se tentar os melhores, eu vou sair da porta frente, tio. Eu vou ter deixado meu legado, meu trabalho ali. Porque eu realmente fui pra isso.
2: É verdade.
1: A vontade de trabalhar não sai dentro. Quando sai dentro, não sou legado.
0: As situações são assim, por exemplo, você bem. Temos agora, você, o cara, conseguiu construir uma eleição, sempre dentro da ponta falando fácil, desde lá, mas onde nós vemos inúmeros, dizer, com chato políticos, isso, aquilo, aí tem essa história, tem a gente amada de eleição antigamente, e você conseguiu uma ação e de repente, e vira presidente da Câmara. Como é que tem esse período dentro daqui? Você tem freio, tá enfrentando umas turmas, sei lá, como tem se dando com
1: ele? Tem que ter bastante cautela, autoridade, entendeu? E tá defendendo os damos em primeiro lugar, né? E a gente sabe disso, tem um relacionamento com 17, né? Com 17 parlamentares. Então, 20 suplentes que estão ocupando isso aqui. Todos têm particularidade. A gente tem que ver lidar com o chefe para dizer disso. Não dá para fazer tudo, para atender todos ao mesmo tempo, né? Todo, mas a gente procura, logo, igual você atende mesmo a população em si. Enquanto você atende a sua base, então, tem que atender a sua política ali, são os seus leitores. Saber administrar tudo isso. Venho, graças a Deus, fazendo um bom trabalho na minha concepção. Eu me vejo no excelente trabalho, né? Espero que esteja contente. Com tanta situação com os demais colegas, e quando tiver na função de presidente da Câmara, vou, né, deslizar, fazer o possível para manter a harmonia dentro da mente. A gente está lutando sempre, sem vai nenhuma, pelo mundo da pressão por controlar-se. É isso que eu espero, né? Próximo presidente, isso que eu quero dos vereadores, é a gente unido pelo bem. Não adianta divisão, entendeu? O projeto meu não passa porque é demais, eu vou me atacar, a pessoa não quer passar. Não, a presidência, o que é bom, passamos, a gente coloca, passamos, a gente passa, entendeu? Pelo colegas vereadores. Coloca em prática, não era um projeto que vai vereador aparecer, né? No momento de estar. Que você vai segurar, você vai barrar, entendeu? É bom. Então, coisa então, do projeto dos vereadores, projeto executivo. É, relação é bom. Então, coisa vi. Naturalmente.
0: Agora, hoje eu acabei de receber uma nota da Câmara que se manifestou com relação a uma situação do vereador Inigo, né? Ele se uma situação ex-Câmara e ela não se omitiu. Desde o primeiro momento, vocês no outro dia emitiu uma nota, agora já emitiu uma segunda. Como é que fica a reação do vereador a partir de então?
1: A gente é por ontem, né?
0: É. Nessa proposta que vocês aprovaram, você votou, né? Ou todos os vereadores votaram?
1: Todos votaram.
0: Certo.
1: Né? Um afastamento a pique, que é aqui do nosso regime interno.
0: Entendi.
1: Como ele, a mesma revale como afastamento a pique, seria o de liberdade, a mesma revale com o convertido de 14 do municipal. Então, o jurídico anulou, o pedido do advogado dele, tratamento dele, votando, isso tem que ser também, né, pleno, e os vereadores abriram para o afastamento dele. Só podia tomar uma atitude decente e vir se afastar.
0: Sim.
1: A Câmara tomaria um

0: por passo seria a construção de um frente. Enquanto achou essa atitude aí, enquanto Câmara, dentro do regime interno, dentro do que nos cria, de estar falando o vereador. Fomos queixados agora, com a lá de ouro. É, né, complicado por nós, através da imprensa, e também da pessoa do Pará lá na Câmara, durante a data. Inicialmente, ainda notifica.
1: Sim.
0: Cinco dias vão notificar e a Câmara tomar o próximo passo, entendeu? Conforme a oração do nosso vídeo.
1: Agora, eu estava conversando com os vereadores, com o Júlio, que você me passou, e até uma decisão do Superior Tribunal de Justiça, né, que diz que convocar o pleno tem que ter um afastamento de 180 dias. Então, que com o afastamento, o suplente já pode convocar, tem que esperar esse prazo. Como é que é isso? Tem que esperar?
0: Não
1: pensou?
0: Antes não, antes afastava uma sessão, ou seja,
1: como o pleno.
0: E teve um entendimento do Supremo Federal,
1: é,
0: que ela tirava licença de 30 dias, ele continua recebendo,
1: e
0: a pleno recebia também.
1: É.
0: Seu onera, né?
1: É.
0: Seu costas,
1: né?
0: Seu onera.
1: Não, é a desonestidade, né? Porque por que você vai acertar, né?
0: Exatamente. Então, é só para 120 dias que você tem ligação com
1: a mão do Supremo. Então, dizer que nesse período a fica com o vereador menos. Interessante, né? Porque eu poderia, eu imaginava assim, que quando o vereador pedisse o orçamento, automaticamente já está aprovado que ele vai ficar afastado. E aí isso convocaria o plente, né? Agora, vereador, eu tive a pena do meu dia, Vamos voltar, então, aqui com relação à presidência da Câmara, né? Eu acho, penso que as Câmaras deveriam ter 2 anos, né? Ter tranquilidade para trabalhar, mas faz sexta, né? Quando já passa, já vou do recesso legislativo, começa a discussão quem quer ser presidente. E o pessoal avaliando muito bem o mandato, né? E aí, interesse em continuar, como é que o vereador está pensando com relação a presidente da casa?
0: É que eu falei, eu considero que esteja fazendo, né, como está a aprovação dos colegas, a gente buscava incansável fazer um bom trabalho, fracamos em cima da ponta, dando transparência dos trabalhos, todos os vereadores, né, vereadores haviam tratado como iguais, não é porque eu hoje, como presidente, que eu até mesmo dos demais pessoas que é, algum funcionário ou algum serviço, eu exatamente, gente, não, 17 vereadores são todos iguais. Eu costumo dizer que ali, eu sou uma empresa, 17 sócios. Cada um tem um porcentagem igual demais. Eu estou no momento como administrador, né, durante essa empresa. Eu já tenho uma futura reeleição, eu já voto, né? Que eu,
1: ah, é.
0: Você pode ter certeza. Tem os votos que vão de continuidade do trabalho que a gente tem durante esse ano aí.
1: Ah, é.
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0: Boa tarde, Ponta Porã. Boa tarde, Pedro Juan Cavaleiro. Estamos aqui ao vivo, né? E a cores para toda a América do Sul. Muito prazer, sou Júnior Parker. E ao meu lado aqui está nosso DJ internacional, Oscar Serviano. Ele é DJ também, gente. Estamos aqui agora sendo 17 horas e 3 minutos em Pedro Juan Cavaleiro, 16 horas e 3 minutinhos em Ponta Porã. Meus amigos, donas de casa, todos nós sabemos que hoje, miércoles, quarta-feira, nós da fronteira, você dos assentamentos Amarati 1, 2, Dorcelina, toda Ponta Porã, sabemos que nesse domingo nós temos que exercer a nossa cidadania. Temos que exercer o nosso direito, né, como cidadão, de sair de casa das 7 às 16 horas, horário Mato Grosso, para exercer o nosso voto. E é importantíssimo esse momento, né? Porque a gente reclama. A país, apesar do país estar totalmente polarizado, chega a ser feio, né? Umas brigas por causa da Santa, tadinha da Santa, não tem nada a ver. Mas estamos aqui. E hoje eu trouxe aqui uns amigos, né? E o meu amigo Walter, da Comagran, empresário de alta credibilidade em todo o Mato Grosso do Sul. A Comagran, que tem aí 11 lojas no estado de Mato Grosso do Sul. Trouxe ele. Ele é candidato ao Senado por Mato Grosso do Sul. Como nós todos sabemos, Júnior Parker se identifica, nós temos aqui esse ano para voltar para presidente, presidente, governador, deputado estadual, deputado federal e 2 senadores. Não é essa a ordem, mas é quem nós temos que votar esse ano. Então, nós temos que votar em 2 senadores. Um senador que eu tenho muita gratidão, número 1, que eu sempre tenho acompanhado, é o nosso senador Reinaldo Azambuja, né? E eu estou aqui indicando e vou aqui abrir o microfone para o meu amigo Walter da Comagran, para ele falar com você da fronteira, você de Ponta Porã, você brasileiro que mora em Pedro Juan Cavaleiro, que tem uma quantidade de pessoas muito grande aqui, que votam, né? Mas moram aqui na fronteira, você dos assentamentos, Antônio João, Aral Moreno, vocês estão sintonizados. Eu queria primeiramente dar boa tarde para o Walter e deixar, Walter, você à vontade ao microfone, se apresentando e falando aí qual que é as suas pretensões e o que você pensa nesse momento tão difícil da política brasileira, você como candidato ao Senado para o Mato Grosso do Sul. Boa tarde, Walter.
1: Boa tarde a todos da Serra Corá, boa tarde a todos de Ponta Porã e toda a nossa região de fronteira aí, né? Meu nome é Walter, colocamos como Walter da Comagran, sou aqui mesmo da região, sou nascido em Dourados, nascido e criado em Dourados, mas sempre trabalhei aqui pela região da fronteira, né? Toda essa fronteira aqui, Ponta Porã, Amambaia, Aral Moreira, Sete Quedas, Paranhos, né? Então eu conheço bem a nossa região aqui, né? Hoje também estamos com uma empresa aqui na nossa cidade aqui na capital de Pedro Juan Cavaleiro, né? E coloquei o meu nome à disposição para essa empreitada aí para o Senado, porque conheço a região, né? Sei que a nossa fronteira aqui, ela não pode ser lembrada apenas nos momentos de crise. Ela precisa estar presente nas decisões em Brasília também, com investimento, respeito político, né? Políticas públicas que atendem à realidade de quem vive aqui, né? E como eu sou um conhecedor, conheço bem a nossa região, coloquei o meu nome aí, a gente tentar levar a nossa parte de empreendedor para o mundo político, né?
0: Maravilha, maravilha. Então, Walter, você é do PRD, que é
1: Renovação Democrática.
0: Renovação Democrática, isso. PRD. Estou aqui PRD. Com o Perrone, né? O Perrone é o presidente, ele também é o seu primeiro suplente ao Senado. Eu gostaria que o Perrone falasse alguma coisa aqui sobre o partido, para depois a gente voltar a falar com o Walter aqui.
2: Muito bem. Júnior Becker, é um privilégio poder estar aqui. Primeiro, quero saudar todos os seus ouvintes dos lugares onde você citou. Eu tenho até receio de dizer os lugares, porque a gente acaba deixando alguém sem ser prestigiado. Então, todas as pessoas que neste momento estão ouvindo o seu rádio, quero com muito carinho saudar com uma boa tarde e desejar muita luz e paz aí, saúde em vossos corações. Eu sou o Perrone, estou o presidente do PRD, Júnior Beck, e o PRD é um partido considerado novo, porque ele é uma junção do PTB com o Patriota. Então ele tem aí um pouco mais de 2 anos e a gente vem nessa empreitada, levando também o PRD para vários lugares da região. Então hoje já temos aí, né, Walter, umas 6 cidades e aí começo até o final do ano a gente quer contemplar pelo menos 20 municípios. Nós sabemos que Dourados, em torno de Dourados, gira mais de 30 municípios. Então a gente quer ser que todos sejam contemplados com o PRD, mas até o final do ano chegaremos aí a 20 municípios, Júnior Becker.
0: Maravilha, maravilha, obrigado aí, Perrone. Então volto aqui perguntando aqui para o nosso amigo Walter, né, da Comagran, o nome ficou bem, e a gente vai estar aí conversando com as pessoas aí. Nós temos ainda 3 dias de campanha, né, sexta, sábado, hoje, sexta e sábado, ainda dá para conversar com muita gente, né? E a gente pede aí para Ponta Porã, fronteira, né? Ele já é da região de fronteira, é um empresário. A gente pede aí para que Ponta Porã analise, né? A gente vai estar colocando aí nas nossas mídias sociais, que é muito ativa, né? O nome é o número 258 do Walter da Comagran. Tá bom, Walter? Então eu queria que você aí mandasse mais um recado aí para nossos amigos e amigas sul-mato-grossenses.
3: Olha, eu queria dizer para ele, a gente é agricultor também, né? Fazemos parte do agronegócio. A nossa empresa é focada no agronegócio, a empresa que eu represento nossa empresa representa mais de 42 anos aí na região, né? Ponta Porã é uma cidade aí, uma das cidades mais produtoras do nosso estado. E a gente entende bem hoje a necessidade de uma representação lá em Brasília de um senador para melhorar a infraestrutura aqui da nossa região de fronteira, né? Organizar a parte de segurança, que a gente vê as deficiências que tem hoje. Então esse é o nosso trabalho lá em Brasília, levar a voz de Ponta Porã e toda a região de fronteira para Brasília. Somos aqui de Dourados e toda a região sul aqui, nunca teve um senador, um representante do Senado. E isso aí é importante. É isso que nós estamos pedindo, voto, para o pessoal dar essa oportunidade para nós, né? Tem uma pessoa que representa esses municípios aqui, os 39 municípios que compõem a região do sul do estado aqui, ter voz ativa lá em Brasília.
0: É verdade, é verdade. Tanto que a importância de ser senador, porque cada estado tem 3 senadores, mesmo Mato Grosso do Sul sendo um estado em número de habitantes menores que São Paulo, ele tem a mesma importância no Senado que São Paulo, que Rio de Janeiro, que são 3 senadores. E esse ano, como eu continuo sempre falando aí, vamos estar falando com a turma, esse ano a gente vota, gente, 2 vezes ao Senado. 2 vezes ao Senado. Então, eu sempre me identifico aqui com os nossos candidatos, o meu candidato aqui ao Senado. Nós vamos falar só de Senado hoje, para não. Até tem gente mandando mensagem. Alô, Nelson, forte abraço, Ana Maria. Alô, Anísio Rosa, meu brother. A dona Neuza, a dona Marina. O pessoal do Camel Saad está lá agitado. Vou amanhã. O pessoal está me cobrando aqui a minha presença. Mas eu vou amanhã, já estão sabendo que é amanhã. E a turma está ouvindo. E o senhor Bartolomeu, Lúcio. O nosso amigo Salsicha. Bom, aqui tem muita gente escrevendo aí, depois a gente vai falando. Então, a importância é do Senado para o Mato Grosso Sul. Então, volto a agradecer a presença aqui do nosso amigo Walter, da Comagran, o número 258. Tá? Como eu disse, né, para ninguém entender errado aí, a gente tem já um compromisso aí com o nosso primeiro voto ao Senado, com o Reinaldo Zambujo, um amigo de longas datas, e a gente tem muita gratidão por ele, esse que vos fala, que é o Júnior Pátria, o Reinaldo é o número 222. E nosso amigo Walter é 258. Continua aí, Walter. O que você gostaria realmente de, a partir de 1º de janeiro, né, tomando posse ao Senado, qual que seria as bandeiras, né, que você levaria para esse novo mandato? Sabemos que temos uma eleição presidencial muito acirrada, que a gente tem ouvintes aqui de todos os lados, né, porque o pessoal do assentamento nos ouve, o pessoal da cidade nos ouve, então aquela briga é igual, não muda não, viu? Apesar do nosso estado ser totalmente do agro, mas existe aqui uma discussão onde a gente respeita todas as vertentes políticas. A gente se identifica porque a gente é democrático. Então, qual que seria as bandeiras que você queria implantar no estado, no Brasil, né? Porque você vai ser um senador do Brasil, mas em nome do Mato Grosso do Sul.
3: Mato Grosso do Sul. Então, a gente está vendo as demandas hoje que está acontecendo, né? A briga entre os três poderes. Uma das bandeiras nossas é moralizar essa parte aí. Como senador sem compromisso político, né? Que nós não temos compromisso político, temos toda tal transparência, podemos fazer prevalecer as leis, a nossa Constituição do Brasil, né? E aí fazer um trabalho focado no agronegócio, na geração de emprego, na saúde aqui na nossa região. A gente tem muitas demandas aqui. Hoje, por exemplo, a parte da nossa produção, 70% fica nas carretas, só 30% armazenado, então nós falta armazenamento, falta estrada, duplicação de rodovias, que o estado só tem 1% das suas rodovias duplicadas, né? E transformar a nossa produção em produtos que gerem, que agreguem valores, que gerem renda para a nossa população, gerem emprego, né? E melhor qualidade de vida aqui. E a gente vê aqui que alguns municípios da nossa região de fronteira, eles ficaram estagnados, né? Eu tive alguns municípios aí que quando eu trabalhava ali na região, quando eu participava mais ativamente aqui na região, tinha 18 mil habitantes, hoje está com 14. Então, quer dizer, as pessoas estão saindo das suas cidades, dos seus locais onde nasceram, para procurar os grandes centros, né? Em busca de trabalho e de uma vida melhor para os seus familiares. Isso que a gente quer mudar, trazer também o crescimento e a prosperidade para toda essa região de fronteira aí.
0: Maravilha, Walter. Eu quero sempre colocar aqui à sua disposição. Você é co-empresário de uma empresa muito importante aqui em Pedro Juan Cabaleiro e também em vários municípios do Mato Grosso do Sul. Deixar sempre a 91.5 Serra Coral FM à sua disposição aqui. É uma rádio das maiores audiências da fronteira aqui, uma das rádios mais antigas e com maior audiência em toda a fronteira. Então, queria agradecer algumas pessoas já mandando aí, falou, nosso amigo Paulo, corretor de imóveis Jacinto Correia, a minha amiga Norma Aparecida, lá do bairro São João, falou, vou votar nele, mas vou visitar vocês. A Rejane do Jardim Independência, um forte abraço, minha amiga Silvani, da Vila Áurea, ela fala que ela não mora na Vila Áurea, ela mora ali no Boa Vista, né? Meus amigos, então as pessoas já estão se identificando aqui, mandando aquele alô para nós aqui. E eu gostaria de deixar aqui, tanto para você quanto para o Perrone, que é o presidente do PRD, os microfones à disposição para vocês falarem com as pessoas, né? E eu fico sempre à disposição de vocês e estarei aí a partir de amanhã, levando aí o teu nome, Walter, com muita honra, junto com o meu senador Reinaldo, aonde nós podemos alcançar amanhã. Porque a gente já é um trabalho árduo e longo, estaremos amanhã visitando as pessoas que ainda, como dizem, enquanto há tempo, né? Então, quero colocar primeiramente o Perrone à disposição para dar uma saudação para Ponta Porã, Antônio João Aral Moreira, pessoal aqui dos assentamentos, depois o nosso futuro senador, nosso amigo, vai bater um papo e fazer as suas despedidas aí.
2: Bacana, João Duberc, é importante, a política, ela tem uma importância muito grande na vida das pessoas. Quando você, e hoje, como você disse, tá difícil discutir política porque ela tá num patamar assim, esquisito, né? A pessoa vai, o descrédito que tá tendo a política, ela é muito grande. Mas eu sou um sonhador, você deve ser também, e acredito que a política precisa de pessoas do seu quilates, que você possa, terminando esse momento que estamos vivendo aí no cenário federal, estadual, que você canalize suas energias junto com esse pessoal que está entrando em contato, para que a gente possa fortalecer o PRD aqui na cidade de Ponta Porã e região. Hoje, o Walter comentou que o cenário, os três poderes, eles dizem assim, deve ser independentes e harmônicos. Cara, não está tendo nem independência e nem harmonia.
0: Nem harmonia, verdade.
2: Então, dentro desse contexto, quando se tem alguém que se coloca à disposição para fazer um trabalho sério, e eu tenho a certeza absoluta, e você também, Júnior Becker, que não é um ser humano que vai fazer a mudança, mas é um ser humano que pode começar o primeiro passo. Quando há dentro de um time, dentro de um projeto político, dentro de uma política séria, porque eu sempre falo que a política do bem pode transformar de verdade a vida das pessoas, né, Walter? É para isso que nós temos esse propósito, é para isso que estamos na estrada, deixando às vezes a nossa família, dormindo tarde, mas graças a Deus, com uma paz no coração de chegando fazer o nosso melhor. O Walter tem esse propósito e sempre fala com a gente que algo bem administrado, eu também trabalho com pessoas, gosto de gente, algo bem administrado, ele tem um processo de funcionalidade muito grande. E eu quero aqui já expressar minha gratidão, Júnior Berk, que você disse, e agora também aos microfones, que o seu segundo voto é do Walter da Comagrã. Então, quem ainda não tem o primeiro voto, acredite nesse projeto. Graças a Deus estamos crescendo. Não é nada, não tem nada impossível. Sabe quem não pode ganhar a ser, quem pode não vir senador a ser senador da República, Júnior Beck? O Oscar. O Oscar não vai ter condições de ser senador da República esse mandato. E você também não. Não porque vocês não tenham competência. Talvez tenha competência.
0: Nós não estamos disputando.
2: Vocês não estão disputando. Então, eu estive conversando com a pessoa, e já há bastante tempo na política, e ele colocou a situação, mas é difícil, cara. É difícil, mas não é impossível. Então, haja visto que teve pessoas no cenário há 8 anos atrás que ninguém conhecia. E aí veio, começou a pregar uma moralidade, a pregar uma direção, e acabou sendo eleito. Depois, por isso que eu digo, a confiança é algo maravilhoso. Você tem que falar, a palavra da gente não pode ter curva, Júnior Beck. Você pode até errar, direcionando para um caminho, mas todo mundo sabe que você está naquele caminho. Alguém pode tirá-lo daquele caminho e trazer para um novo caminho. Agora, quando você diz que vai para o sul e vai para o norte, não bate. E graças a Deus nós temos a convicção, a direção, né, Walter, de dizer que vamos para o sul e ir para o sul. Eu vejo hoje o país sangrando. Ninguém está discutindo, quase ninguém está discutindo uma política séria. O Brasil tem 8,5 milhões de quilômetros quadrados. O Mato Grosso do Sul, Júlio Beck, ele tem 357 mil quilômetros quadrados, do tamanho da Alemanha. Você acha que um estado que é do tamanho da Alemanha, só para você ter uma ideia, Dourados, cabe 2 Luxemburgo quase dentro de Dourados, país da Europa. Então, nós temos uma terra fértil, nós não temos nem 10% de área produtiva ainda dentro do agronegócio, que pode ser explorado muito ainda. Então, que sejamos, assim, dentro lá, o Walter vai ter essa visibilidade de olhar com os olhos com a pureza, a nobreza que precisa ter a política.
0: Maravilha, maravilha. Muito obrigado, Perrone. Eu queria agora deixar os microfones aqui à total disposição do seu amigo Walter, né? Aqui da Comagrã, ele é candidato ao Senado para o Mato Grosso com o número 258. O partido 258 é do PRD. E a gente deixa aqui, Walter, suas considerações para Ponta Porã, para Pedro Juan, onde nós estamos. Aqui é uma quantidade muito grande de brasileiros que moram, trabalham, moram aqui e ali. E também é que todos os assentamentos que pegam também a rádio aqui, Antônio Jora Moreira. Então, deixo à disposição o microfone para você.
3: Depois dessa fala aí do meu primeiro suplente, o pessoal já viu que o nosso time é um time forte, né?
0: Muito bom, muito bom.
3: Bom, meus amigos de Ponto Porã, de toda a região de fronteira, eu quero que receba o meu abraço, o meu respeito e o meu compromisso com cada família que vive, trabalha e empreende nessa região. Tão importante do Mato Grosso do Sul, não podemos esquecer. Quem vive na fronteira sabe dos desafios, da importância da segurança, do combate ao crime organizado, da oportunidade de emprego, da infraestrutura e do apoio de quem produz e movimenta a economia dessa região. E eu falo assim, a fronteira, ela não pode ser lembrada apenas no discurso. Ela precisa ser respeitada, protegida e representada no Senado Federal. E eu, Walter Juvenal, ou seja, Walter da Comagrã, sou empresário, sou empresário, produtor, filho de agricultor e conheço a realidade de quem acorda cedo, trabalha duro e gera emprego nessa região. Quero levar para Brasília a minha experiência como empresário, como agricultor e o conhecimento de quem veio de baixo. Meu nome é Walter da Comagrã, com o número 258. Você, dia 4 de outubro, não esqueça da mudança que nós podemos fazer nesse estado.
0: É isso aí, Ponta Porã, isso aí, Mato Grosso do Sul. Tá aí um empresário, mas um empresário com a voz embarcada de humildade, realmente um trabalhador. A profissão dele não é político, a profissão dele é empresário, porque tem, sabemos aí, políticos aí que tem 40, 50 anos de mandato político, nem tem profissão. Então a gente está apresentando aqui um homem de bem, esperamos aí que também que Ponta Porã, que a região de fronteira, entenda, né, que esse momento é peculiar e realmente conseguimos. Então agradeço muito a presença de vocês e deixo aqui sempre e fico sempre à disposição de vocês aqui. Nós vamos ouvir um sertanejão especial, que o pessoal tá com saudade, alguns pedindo aqui, até Amado Batista. Esse povo gosta do Amado Batista, viu? E depois nós vamos com o nosso break comercial. Obrigado, Ponta Porã. A gente tem que falar de política. Política é importante.

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0: Maravilha, maravilha. São 17 horas e 45 minutos em Pedro João Cavaleiro, 16 horas e 45 minutinhos em Ponta Porã. Deixa um alô especial, meus amigos. Meu amigo Daniel, da Impacto Organização Contábil. Meu amigo Christian Comas, Autoreposto Real Car 4x4. Forte abraço aí pro seu Laurindo, né, da Comagran. O Walter da Comagran, que passou por aqui. O pessoal da Vidraria Santa Maria. Forte abraço, seu Alfredo. Também nossos amigos da Lonas Guarani. Ninho Rodrigues, aquele abraço. Meu amigo Danilo da Comercial Mandovi. Seu amigo Anísio Roda, do Bancred, de Organização Contábil. Meu amigo Rodolfo, da RC Móveis, né? Ele, para toda a equipe dele lá. Meu amigo Cardoso, alô Cardoso, um forte abraço, meu irmão. Saúde e paz. Tá bom? Deixar um alô especial para todos que estão sintonizados aqui na 91. Alô, Thiago Ojeda. Forte abraço para ele, toda a equipe aí, do nosso deputado estadual Lucas de Lima, 22022. Esse é o nome da sensação, Lucas de Lima, 22022. Alô, Thiago Ojeda. Forte abraço. Fartura de gente boa. Meu amigo Edgar, da Nipotec Celular, assistência técnica em celulares e tablets, todas as marcas, celular, vendas de aparelho celular, baterias, carregadores, acessórios de antena rural. 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Forte abraço. Minha amiga Glória de Calonga, da Polheria Glória. Forte abraço. Meu amigo Danilo, da Comercial Manduvi. Aquele abraço. Forte abraço a todos meus amigos e minhas amigas que estão sintonizados aqui na 91.5 Cerro Corá FM, né? Forte abraço, forte abraço. Eu vou deixar agora, vou passar aqui pro o nosso amigo Oscar Servinha colocar uns dois musicões especial para nós aí.
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0: las 18 horas, 32 minutos.
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